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mãos aos céus, querido.

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3: É na oração, é no joelho, é na oração, meu irmão.

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3: Essa música mudou a minha vida. E ela também vai mudar a sua história. Creia. Vamos louvar.

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1: Apocalipse diz que o espírito de profecia é o testemunho de Jesus. Isso quer dizer que não existe nenhum espírito mais profético, nenhum ambiente mais profético do que aquele onde Jesus é declarado. E Filipenses diz que ele mesmo sendo Deus, ele não usurpou o lugar de Deus, mas ele se fez homem, ele foi humilde, obediente, fiel até a morte, e morte de cruz. E por isso o Pai lhe deu um nome que está acima de todo outro nome. Isso quer dizer que o nome da corrupção não está acima do nome de Jesus. Isso quer dizer que o nome do câncer não está acima do nome de Jesus. O nome da depressão não está acima do nome de Jesus.

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3: Vamos lá, soma a caixa, rapaziada!

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seja o teu nome, Senhor. Louvado seja o teu nome.

Aplauda mais forte ao Senhor, aplauda mais forte ao Senhor. Cheios, cheios. Nós queremos ser cheios do Teu Espírito, Senhor.

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0: Santo Deus, só Tu és Deus.
1: Contigo eu sei que eu posso suportar, Senhor. Oh Deus, pois Teu poder se aperfeiçoa na minha fraqueza.

Essa é uma canção dedicada a todos que trazem em suas mentes e em seus corpos dores sobre-humanas, pessoas que ficaram paraplégicas em acidentes, pessoas que perderam filhos prematuramente, pessoas que cumprem penas longas e até mesmo injustas. Essa é uma canção para todos que estão em guerra, guerra contra doenças, guerra contra a falta de emprego, guerra com a falta de paz na sua casa, guerras internas, conflitos existenciais, mas Deus é mais. Creia, em 1 São João, capítulo 4, verso 4, está escrito que maior é o Espírito que está em nós do que o que está no mundo. Então creia que por causa desse Espírito você pode suportar. O Espírito que um dia esteve encarnado entre nós, na pessoa de Jesus Cristo, e foi levado até uma cruz e moído em um madeiro, sangrou, chorou por você. Eu, você, nós somos as criaturas pelas quais Jesus chorou. As criaturas pelas quais Jesus chorou. E por causa dele e do seu sangue numa cruz é que nós podemos suportar as dores, as guerras e as aflições. Então a ele cantemos, a ele agradecemos. Vamos todos dizer que

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É tudo que o Senhor quer para mim, quer para você. Sabe o que o mundo está esperando? Não é um artista, não é uma estrela, não é uma grande celebridade do mundo gospel, não é uma grande celebridade do mundo evangélico. Não, não é isso que o mundo está esperando. O que o mundo está esperando é um referencial da glória de Deus e do caráter de Deus. Pessoas que querem ser pais, pais de multidões, e que toquem as suas gerações, que marquem as suas gerações. Sabe, nós temos três filhos: Asaf, Abner e Mariá. Esse é o fruto do meu relacionamento com a minha esposa. Sabe, o fruto do seu relacionamento com Deus tem que ser filhos. Você tem que gerar filhos para Deus. Quando você não gera filhos para Deus, o seu relacionamento com Ele é um relacionamento estéril. É como um útero seco que não gera ninguém. Sabe, o que precisa ser gerado nessa nação não é um fã-clube evangélico, mas o que precisa ser gerado nessa nação são homens, mulheres, jovens, crianças cheios do Espírito Santo. Cheios do Espírito Santo. Cheios do Espírito Santo. Pessoas que querem marcar a sua geração. Pessoas que querem pagar um alto preço para que o Pai se alegre. Porque a Bíblia diz que quando um pecador se arrepende, a festa no céu, a festa no céu, a festa no céu, a festa no céu. Se você entendeu isso, levante as suas mãos, diga.

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0: saberá a força do teu poder. Deus do céu e da terra que barra as guerras e tribulações. Obrigado.
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nunca, Senhor. Nós profetizamos a transformação de todo o deserto, toda a terra seca, toda a terra árida, num verdadeiro manancial para o louvor da tua glória, Senhor. Profetizamos o derramamento de uma água pura, de uma água limpa, sobre a tua igreja, sobre esta terra, sobre a nossa nação e sobre as demais nações, Senhor. Profetizamos um verdadeiro avivamento, algo genuíno, que seja uma obra do teu Espírito Santo, revelando as coisas mais íntimas do teu coração, Senhor, para o teu povo. Sim, faz chover, Senhor. Oh, faz chover, Senhor. Profetizamos também a transformação dessa cidade. Profetizamos a santificação dessa cidade, Senhor.

Profetizamos que tu vais usar, Senhor, o teu povo desta localidade, teus ministros, tua igreja, de uma forma poderosa, para proclamar as tuas virtudes, proclamar o teu poder, a tua autoridade para o Rio de Janeiro e para todo o Brasil, Senhor. Faz chover, Senhor. Faz chover sobre nós, Senhor. Faz chover sobre o teu povo, Senhor. E transforma radicalmente.

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0: essa mesma palavra que tem entrado nos nossos corações, que tem nos abençoado, essa palavra que sai do altar, que tem nos sustentado, nos levantado em ministério, mudado nossa história. Nós queremos que seja assim também com você, para você levar para a tua casa, para a tua família, para onde você for. Para isso nós queremos dar honra a quem tem honra, digno de redobrada honra, é aquele que nos ensina, que nos abençoa, que ora e jejua.
1: Amém! 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

Eu quero ver ninguém parado. Eu não quero ver ninguém parado. É assim comigo, ó. E joga a mãozinha lá em cima. Joga a mãozinha pra cima. Joga a mãozinha pra cima. Joga

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você precisa se preparar. A bênção do grande Deus Todo-Poderoso virá sobre a tua vida. Mas muitos não vão entender que a bênção veio simplesmente porque Ele te ama. Simplesmente porque.

0: Deus abençoe você, meu amigo, irmão Lázaro. Porque te amo.
1: Oh, Lord, eu te amo tanto.
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Senhor, aqui estou como teu vaso, quebrado, às vezes vacilando, mas sempre acreditando no teu perdão, no teu amor, na tua misericórdia. Toma os pedaços do meu ser.

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que João viu a cidade santa, Nova Jerusalém, e que Deus descia do céu, preparada como uma esposa adornada para o seu noivo. 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

Queremos clamar ao Senhor pela nossa geração. Senhor, vem derramar o teu amor sobre nós. Vem derramar sobre esta geração, sobre os teus filhinhos, sobre nossos filhos, por essa geração. Pai, vem reacender os teus sonhos, os sonhos do Senhor sobre esta geração. Senhor, o amor vem derramar. Eu te peço, Senhor, que as nossas diferenças, Senhor, sejam canceladas em nome de Jesus. Pedimos, Senhor, que o teu amor venha se espalhar em nossas vidas. Senhor, e pelo teu amor nós possamos impor as mãos nos doentes serem curados. Senhor, e pelo teu amor possamos pregar a palavra da cruz, a palavra que é verdadeira, a palavra que é fiel, uma palavra que liberta. Oh Senhor, eu peço por esta geração, recantarabaxeria, por esta geração, Senhor. Senhor, gerações passadas pagaram um preço para que o teu nome fosse glorificado, para que o teu nome fosse pregado, Senhor, e eles só conseguiram isso por causa do teu amor, por causa da tua unção, Senhor, por causa do teu Espírito Santo, o teu Espírito de amor que foram batizados. Por isso

aqueles que ainda não te conhecem. Por isso, usa essa geração, Senhor. Usa, Senhor, os teus filhinhos e as tuas filhinhas. Esses teus filhinhos que o Senhor tem chamado. Que o Senhor tem chamado para esta geração. Que o Senhor tem ministrado. Que o Senhor tem levantado. E o Senhor sonha. E o Senhor sonha com seus filhinhos. O Senhor sonha com seus filhinhos, filhinhos. Eis que vos digo, não tenham medo. Não tenha medo daquilo que o Senhor quer fazer através da vida de vocês nesses dias, nesta geração. O Senhor vai fazer coisas grandes que vocês não conhecem, porque a palavra do Senhor assim declara. Porque o amor do Senhor é sobre vós. Porque o Senhor tem falado. Porque sois fortes, jovem, vocês sois fortes. E o Senhor tem falado nesses dias sobre vocês, sobre os meus filhinhos, sobre suas filhinhas. E que o Senhor quer derramar, o Senhor quer derramar o batismo de amor. Que todo complexo da inferioridade, o Senhor quer fazer quebrar todas as barreiras, toda a timidez. Porque o Senhor é que faz tudo que está no seu coração. E Pai, eu te peço que essa geração se disponha, Senhor, e que teu nome seja glorificado. Vem batizar, Senhor, com teu amor, essa geração, os teus filhinhos e as tuas filhinhas, nesta noite, Senhor, e nesses tempos, em nome de Jesus.

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1: Meus irmãos, bom dia, paz do Senhor Jesus. Amém. Aos nossos ouvintes da web rádio IEE, o nosso bom dia com a paz do Senhor Jesus. Vamos dobrar o nosso joelho, vamos iniciar o nosso culto. Quero convidar o presbítero José Wellington para fazer essa oração com a igreja.

0: Só da igreja da paz do Senhor, amém? Vamos orar ao Senhor, ore o Senhor com toda essa sua sabedoria diante da presença de Deus. Senhor meu Deus e meu Pai, Criador de toda a terra, Rei de Israel, Senhor dos exércitos, no meio de nós, no meio de um povo lavado e remido pelo sangue do Cordeiro, o Cordeiro de Deus que tira o pecado do mundo, para abençoar, Pai Eterno, para alimentar a igreja diante da sua presença. O Senhor é Deus no meio da causa. Há causas impossíveis, causas sem ser impossível. O Senhor é o Deus da providência, o Santo de Israel no meio de nós, abençoando e alimentando e dando vitória para nós. Dá vitória para nós, dá vitória para os irmãos da casa do Senhor, os que congregam, meu Deus, e aqueles também. Bem, Pai Eterno, que não tem força, e o Senhor é a nossa força, é o Deus de bom ânimo, e é o Deus de misericórdia. Pela misericórdia do Senhor, Pai Eterno, vem dando vitória, vem abençoando, pelo poder do Criador de toda a terra, o Rei de Israel, o Santo Espírito. O Espírito Santo de Deus operando, abençoando, alimentando, dando vitória, dando vida, vida em abundância, é o Senhor dos Exércitos, é o Deus de misericórdia, o Santo de Israel, o Deus de Abraão, de Isaac, de Jacó e de Israel, o Deus de Israel, o Deus de promessa no meio da família, no culto com a família, no culto com a aliança, e é o culto de Santa Ceia, diante da sua presença, Pai Eterno, grande vitória o Senhor tem para conosco, para com a igreja, para com os filhos da promessa, abençoando pastor e pastora, obreira, obreira da casa do Senhor, abençoando e alimentando com a glória do seu santo nome, com a glória da sua santidade, pelo poder do Espírito Santo de Deus, operando e abençoando, que o Senhor é um Deus vivo, é o Santo de Israel, o Santo Poderoso de Israel, abençoando, dando glória, dando vitória, abençoando os músicos, abençoando as crianças, abençoando a família, o lar, toda a família dentro da sua presença, Pai Eterno, abençoando todos nós no trabalho, abençoando pessoas, os trabalhadores da vinha, abençoando também, Pai Eterno, meu Deus, em nome do Teu Filho amado, em nome do Espírito Santo de Deus, o Criador de toda a terra, o Criador de toda a obra, de todas as bênçãos que tem para cada um de nós, para as bênçãos que tem para a igreja, em nome do Espírito Santo de Deus, essa porta é a porta aberta, é a porta da santidade, é a porta do Espírito Santo de Deus, abençoando e alimentando todos da casa do Senhor, alimentando com o poder da oração, alimentando com o poder do Espírito Santo, alimentando com o poder de Deus, dando vitória, porque o Senhor é um Deus zeloso, é misericordioso, e é grandioso e verdadeiro, é o Deus de verdade, é o Deus que está operando, é o Deus que opera, e grandes maravilhas tem feito o Senhor no meio de nós, no meio da família, no meio dos filhos da promessa, o Santo de Israel, dando glória, glorioso e misericordioso, pela misericórdia do Senhor, pelo poder da glória de Deus, da glória do Senhor, em nome do Espírito Santo. Meu Deus, vem, Pai Eterno, vem com providência nos familiares, vem com providência para no meio das crianças, vem com providência na nave da igreja, vem com providência, Pai Eterno, lá, esse culto de domingo, em nome do Espírito Santo, diante da sua presença, na sua presença, até a tristeza salta de alegria diante de ti, porque o Senhor é um Deus que pode tudo, é um Deus que pode todas as coisas, e as coisas em nome do Espírito Santo, em nome do Senhor Jesus, e agradeço.
1: Senhor, em nome de Jesus Cristo, Pai, nós te glorificamos, nós exaltamos a tua grandeza. Obrigado, Senhor, por todas as coisas. Fala com este irmão, fala com esta irmã, Senhor, para que o teu nome seja glorificado, para que a tua presença seja exaltada entre nós, Pai. Deus, nós te louvamos, Pai, com nosso coração, com gratidão. Nós pedimos, Pai, que o Senhor nos abençoe. Nós pedimos ao Senhor, Pai, que toque em nós. Pedimos que o Senhor nos dê, Pai, a tua paz. Receba o nosso culto, receba, Senhor, tudo aquilo que nós viemos entregar aqui ao Senhor Jesus Cristo, para que o teu nome, Pai, seja como foi pregado aqui, Pai, para que o teu nome, Senhor, seja posto acima de tudo, acima de todos, e que nada e que ninguém, Senhor, venha, meu Pai, impedir da tua presença, da tua glória ser manifesta em nosso meio. Senhor, nós te louvamos, Pai, porque nós acreditamos, meu Deus, que o Senhor é o Deus que está acima de tudo. O Senhor é o Deus verdadeiro, o Senhor é o Deus justo. O Senhor, meu Pai, é um Deus que esteve com o povo lá dentro, Senhor, do Egito. O Senhor prosperou o teu povo. E eu tenho certeza que o Senhor há de continuar a prosperar a tua igreja. O Senhor há de continuar a prosperar o teu povo. Deus, eu quero te pedir uma bênção por cada músico que aqui está. Eu quero te pedir uma bênção, Senhor, por cada pessoa que tem ouvido as canções, que tem tirado tempo, Pai, tempo de comunhão, tempo, Senhor, de disciplina, para poder fazer um louvor melhor a cada dia para o Senhor. Eu também quero te agradecer, meu Pai, pelos preletores desta casa, por aqueles que pregam a tua palavra e que têm dedicado suas vidas ao jejum, à oração, à leitura da tua palavra. Senhor, abençoa estas pessoas, abençoa, meu Deus, para que elas possam, Senhor, continuar a crescer em graça, continuar a crescer, Senhor, em sabedoria. Que nós venhamos fazer conforme a vontade do Senhor, Pai, instruída pelo profeta Oséias. Vinde, tornemos para o Senhor, pois Ele fez a ferida, mas Ele vai ligar a ferida. Vinde, tornemos ao Senhor, prossigamos e conheçamos o Senhor Jesus. Pai, que todos os dias, Senhor, haja uma vontade em mim, que todos os dias haja uma vontade em cada pessoa, que cada dia haja uma vontade, Senhor, nos céus, para abençoar, Pai, a todos que estiverem aqui, Senhor. Nós te louvamos, nós bendizemos o teu nome, Senhor, para que o teu nome, Pai, esteja ardendo dentro de nós, que haja temor em nosso coração, que haja temor em nossas vidas, Senhor. Meu Deus, eu estou aqui orando, Pai, de forma tranquila, para que esta pessoa que está aqui no templo, ela possa também ter, Pai, o seu momento de orar, sem a necessidade que alguém ore por ela, para que ela possa, Pai, ter, Deus, um ambiente para ter comunhão com os céus. Ah, Senhor Jesus, faça com que esta pessoa seja ouvida, faça com que as nossas vidas, Pai, sejam aceitas no Senhor Jesus Cristo. Ó, meu Deus, faça os nossos dias ser dias melhores, faça os nossos dias, Pai, ser dia perfeito, assim como diz a palavra, que a vida do justo, Pai, é como a luz da aurora, que vai brilhando até ser dia perfeito. Quem sabe essa pessoa, meu Deus, não está conseguindo ver esta luz brilhar, Pai. Quem sabe essa pessoa não consegue mais ver algo acontecer na vida dela. Quem sabe, meu Deus, esta pessoa, ela ainda precisa ver o sobrenatural do Senhor. Deus, derrama, Pai, o teu poder, derrama a tua glória, derrama, meu Senhor. Faça com que as nossas vidas sejam vidas, Pai, em experiência, vidas, meu Pai, ligadas na tua presença. Abençoa, Senhor, a todos aqueles que têm, Pai, buscado fazer alguma coisa para o Senhor. Neste momento, Pai, tantas outras igrejas estão cultuando ao Senhor, seja através de uma escola bíblica dominical, ou através de um culto, Senhor, seja um culto familiar, ou um culto, Senhor, de consagração. Independente, Pai, do culto que seja, visita, Pai, cada lugar onde se professa a fé genuína no Senhor. Abençoa, Pai, as nossas vidas, Senhor, e nos ensina a congregar, Pai, de forma correta, nos ensina a congregar, Pai, de forma poderosa, em o nome de Jesus Cristo, Deus, para a glória do teu nome, Senhor. Deus, antes do louvor, Pai, nós teremos aqui uma breve meditação na tua palavra, e que o Senhor possa, Pai, já abrir os nossos ouvidos, abrir o nosso espírito, a nossa alma, para que possamos ouvir, Pai, e ver o Senhor Jesus Cristo. Jó, Pai, ele te conhecia de apenas ouvir, Mas depois que ele teve, Pai, o conhecimento do Senhor, Pai, certamente a vida dele foi mais transformada do que ele já achava que sua vida era. Faça uma obra poderosa neste domingo. Visite os irmãos que estão enfermos. Visite os irmãos, Pai, que estão se recuperando de cirurgias. Visita, Senhor, os teus filhos, para que o teu nome seja glorificado, em nome de Jesus Cristo, para todos sempre. Amém e graças a Deus. Amém. Glória a Deus. Aleluias. A equipe de louvor pode permanecer aqui no altar, mas nós vamos ter 10 minutos de uma meditação da palavra do Senhor Jesus. Convido os meus irmãos a ficar de pé, nosso irmão Teles. Glórias a Deus. Amém. Assim que terminar os 10 minutos, nós vamos entrar no louvor. Pastor Marcos, pode vir para cá, tá bom? Glórias a Deus. Assim que terminar, a gente já entra no louvor. Vamos aplaudir a Jesus e vamos meditar na palavra do Senhor.
2: Quero saudar a amada igreja com a paz do Senhor Jesus. Amém? Amém. Irmãos, pode sentar, pegar a sua Bíblia, 10 minutinhos rápido, só para nós entendermos um pouco da palavra do Senhor, amém? Quero saudar os ouvintes com a paz do Senhor Jesus, amém? Irmãos, abram sua Bíblia no livro de Daniel, no capítulo 6. É uma mensagem conhecida por muitos, muitos. Nós iremos fazer uma meditação rápida. Daniel, capítulo 6. Eu vou ler para a gente ganhar tempo, tá bom? Mas antes eu vou esperar todos acharem. Daniel, capítulo 6. Daniel, capítulo 6, vai falar de Daniel na cova dos leões. Talvez você veio hoje aqui estando na cova dos leões. Talvez você está aqui com medo dos leões. Talvez você está aqui com medo das covas. Talvez você está aqui com medo de quem te acusa. E a nossa Bíblia fala que nenhuma condenação há para os que estão em Cristo Jesus. Amém? Quem achou, diga amém. Vamos todos ler a palavra de Deus. Eu vou ler aqui 3 versículos dentro do contexto, tá bom? Dentro do texto. Primeiro, pareceu bem a Dário construir sobre o reino a 120 presidentes ou sátrapas, né, que está na sua tradução, que estivessem por todo o reino. Versículo 10. Daniel, pois, quando soube que a escritura estava assinada, entrou em sua casa e, em cima, no seu quarto, onde havia janelas abertas do lado de Jerusalém, 3 vezes por dia, se punha de joelhos e orava e dava graças a Deus diante do seu Deus, como costumava fazer. Versículo 16. Então o rei ordenou que trouxessem a Daniel e o lançassem na cova dos leões. Disse o rei a Daniel: o teu Deus, a quem tu continuamente serves, ele te livrará. O Deus a quem tu continuamente serve, ele te livrará. Eu quero que vocês prestem bem atenção, tá? Foquem bem no que eu vou dizer, tá bom? Aqui eu vou tentar ser o mais breve possível. Irmãos, Daniel, homem valoroso, homem valoroso diante de Deus, numa terra estranha, numa terra alheia, foi pego, ele e mais alguns jovens, como prisioneiros. Mas o que eu quero que vocês entendam hoje aqui, é que Daniel foi constituído chefe, uma liderança, um líder sobre 120 pessoas importantes, mais 2 príncipes. A Bíblia fala assim que em Daniel foi achado um espírito excelente, então ele se sobressai aos 120 e aos 2 príncipes. Esses 120 homens, mais 2 príncipes, 122, não gostavam de Daniel. Não gostavam da pessoa de Daniel. O que Daniel fazia? Nada. Orava. E servia ao Senhor como nós estamos lendo. Nós fomos ensinados de uma maneira errada. Campanha de Daniel, 21 dias. Daniel nunca fez campanha. Daniel nunca fez campanha. O que, que ele fazia? Palavras do rei. O teu Deus a quem tu continuamente serves, ele te livrará. Continuamente serve. Uns versículos anteriores nós podemos ler aqui que ele entrava no seu aposento e orava ao seu Deus 3 vezes diária. 3 vezes ele orava. Mas ele orava continuamente. A Bíblia chama aqui de servir continuamente. Porque quando a gente não ora para nós. Todo mundo sabe disso. Nós não oramos pedindo a Deus por nós. Oramos por vocês, por eles, por todos. Não era diferente com Daniel. Só que 120 almas sujas. Aqui deve ter 120 almas, vamos imaginar. O que, que você achou de Daniel de errado? Primeiro, não achei nada. Não achei nada. Nada, nada, nada. 120 pessoas procurando o que acusar e nada. Aleluia. 120 pessoas procurando erros na vida de Daniel e não foi achado erro na vida de Daniel. 120 pessoas olhando para Daniel. Eu não acho erro nesse homem. Esse homem aí não erra. Tudo que o rei determinou, ele cumpre. Tudo que o rei determinou, ele faz. Que espírito excelente esse cara tem. Aleluia. Mas dá para pegar ele na lei do Deus dele. O que esse cara tem feito? Vamos observar. 120 pessoas, eu não estou nem falando dos dois príncipes. 120 pessoas tramando, formaram um conselho, deliberaram contra Daniel. Você não é diferente de Daniel? O inimigo nas regiões celestiais formam conselhos, estão deliberando contra você nesta manhã, para que você não tome do pão, não tome do sangue do Senhor Jesus, para que você se julgue indigno. Você está fazendo errado, irmão. Você está errado de pensar assim. 120 pessoas estão dizendo, 120 pessoas lhe acusando, torna você errado? Também não fizeram assim com a vida de Daniel. E o que aconteceu com Daniel? A Bíblia fala assim, que esses homens formaram um conselho, chegaram no rei e falaram assim, ó, não é interessante que dentro de 30 dias você põe um decreto aí que ninguém faça uma petição a não ser a ti, ó rei? E como o senhor é presidente dos medos e dos persas, rei, chefe, soberano sobre todos, não pode revogar, tem que cumprir. O rei viu que era bom, determinou o decreto. Ouvindo Daniel o decreto, o que, que Daniel fez? Foi chorar, foi se lamentar, foi resmungar, foi fazer o quê? Foi orar. Mas ele não foi orar, ele já orava. Entenda bem, não tem lei neste mundo que te impeça de falar com o seu Deus. Aleluia. Não permita que homens e mulheres, pessoas, venham determinar como você tem que adorar o seu Deus. Não permita que 120 problemas criem na sua cabeça a imaginação de que você está errado. Aleluia. Hoje você está aqui por uma razão, por um propósito, por um motivo. Talvez hoje você não entenda, hoje você não saiba. Mas sabe por que veio aquele edito para Daniel? Para que todos no reino pudessem ouvir a seguinte frase do rei. Faça um decreto pelo qual em todo o domínio do meu reino os homens tremam e temam perante o Deus de Daniel, porque ele é o Deus vivo e permanece para sempre. O seu reino não será destruído e o seu domínio não terá fim. Ele livra, Ele salva e faz sinais e maravilhas no céu e na terra. Foi Ele quem livrou a Daniel do poder dos leões. Daniel, pois, prosperou no reinado de Dário e o reino de Ciro, o persa. Se Deus está na sua vida, se você acredita que o Senhor está contigo, não esmoreça, continue o que Daniel fez. Não existe campanha de 21 dias. A oração foi respondida no 21º, mas se viesse no 50º? 50º. E se viesse com 200 dias depois? Nos 200 dias depois, faça, busque, ore ao seu Deus continuamente. Ele depois, faça, busque, ore ao seu Deus continuamente.

0: mas ele sabia a quem ele servia, e ele, pela atitude dele, ele fez com que o rei, com sua boca, declarasse que só o Senhor é Deus. Nesta manhã, hoje você pode declarar que só o Senhor é Deus? Se isso é muito fraco, até o rei que não era hebreu, falou, mas até decretou. E nesta manhã eu quero convidar todos a vocês a decretar a seguinte frase: o meu Deus é o meu Deus, Ele é o meu Salvador, Jesus, nosso Salvador. Palmas para o Rei Jesus.
1: Aplauda mais forte a Jesus. Glória a Deus. Vai aplaudindo, se coloque de pé para a gente louvar ao Senhor. Deus abençoe nosso irmão por essa excelente palavra. Glória a Deus. Amém. Glórias a Deus. Vamos aproveitar que ele falou de Daniel. Vamos cantar a música Estrangeiro. Você é estrangeiro aqui, irmão? Quem entende que você é estrangeiro? Ou tem alguém que comprou casas, mansões para você ficar aqui pro resto da vida? Glórias a Deus. Pergunta pro teu irmão: você é daqui ou você é do céu? Eu sou do céu. De vez em quando, a terra quer nos corromper, a terra quer nos trazer para ela. Mas o céu ainda está aberto. Deus ainda tem levantado seus filhos, seus ministros, para te lembrar sobre a importância de você permanecer firme na presença do Senhor. Aconteça o que acontecer, irmão, haja o que houver, Deus precisa continuar sendo teu Deus. Vamos louvar.
2: Você tem liberdade para adorar o Deus, o nosso Deus, nesta manhã. Fique com a tua boca fechada, não. Engrandeça o nome do Senhor.

Aplaude a Jesus. Glória a Deus. Você é bem forte, que é para Jesus, irmãos. Glória a Deus. Aleluia. Agora nós vamos cantar a música do Manassés. Manassés foi filho de José, porque Deus fez José esquecer do sofrimento dele. Deus não fez ele não ter lembrança, mas Deus fez com que José lembrasse de tudo que viveu sem ter dores dentro da alma. Amém? Tem coisas que você passou ou vai passar e você não tem amnésia, então você vai lembrar. Mas Deus quer curar você para você poder lembrar sem que você sinta dores na sua alma. Você crê nisso? Eu acho que está tendo agudo demais aqui nisso aqui, por favor. Glória a Deus. Vamos lá, Manassés.

0: aplauso a Jesús. Aleluia. Glória a Deus. Diga comigo assim: o Senhor Jesus, vitorioso, tu és.
1: Feche os teus olhos. Feche os teus olhos e adore a presença de Deus.

Vamos aplaudir o nosso Senhor Jesus com bastante alegria. O Ministério de Louvor agradece a oportunidade. Aplauda mais forte o Senhor.

0: Quando a gente fala ao Senhor, irmão, talvez algumas pessoas fiquem pensando, mas como assim dar uma oferta ao Senhor? Quando diz de dar uma oferta ao Senhor, é você ofertar, você contribuir com a obra que é dele. Amém? Essa obra é de Deus, e nós vivemos nós vivemos num ambiente em que nós precisamos pagar os nossos impostos, precisamos pagar aluguel, pagar água, luz, internet, nós usamos aqui, e para isso nós contamos com a contribuição de cada pessoa. E o legal é que você não precisa dar tudo, amém? Você não precisa dar tudo, você não precisa vender teu carro e trazer o dinheiro para cá, a não ser que em algum momento você faça alguma oferta diferente no seu coração, mas isso é entre você e Deus. Dificilmente, eu acredito que nunca você vai me ouvir pedir isso, para você vender tudo e trazer para cá. Não. Sabe por quê? Porque a igreja ela é feita por unidade, né? A gente é um elo. Cada pessoa, juntando-se à outra, tem mais força. Então, o pouco que você der com amor, juntando com outro pouco de outro irmão com amor, certamente a obra de Deus ela avança. Tá bom, querido? Então, não tenha isso na sua mente. Eu tenho que vender tudo, eu tenho que vender minha casa, eu tenho que... A igreja primitiva viveu isso. Hoje, infelizmente, nós não conseguimos viver isso. Só que uma coisa eu te falo, nunca feche o teu coração para as coisas de Deus. Nunca feche o teu coração para as coisas de Deus. Deus é o teu Pai. Ele é o nosso Deus. E olha que coisa maravilhosa. Deus te dá a oportunidade para você poder contribuir para o crescimento e o estabelecimento da obra dele. Amém? Na Bíblia, Jesus, quando veio na terra, Jesus, ele... Às vezes a gente fala assim, ó, que Deus não precisa da gente, que Deus não depende da gente. Quando diz Deus não precisa, ele não depende. Ele não para o projeto dele se você quiser parar. Mas você é importantíssimo na obra do Senhor Jesus. Amém? Jesus, quando veio na terra, teve muitas mulheres que ajudaram o ministério de Jesus financeiramente, homens também que contribuíram financeiramente com a obra do Senhor Jesus. Eu demorei muito a aprender isso. E o pastor Gilberto me ensinou. Nem todos serão pastores, nem todos serão evangelistas, presbíteros, diáconos, diaconisas, músicos, nem todos. Há algumas pessoas que Deus vai dar o dom, vai dar um dom especial de uma prosperidade para que ela possa contribuir com a obra de Deus. E está errado isso? Não está errado. Não está errado. Às vezes a pessoa ela não tem o chamado ministerial da palavra, do louvor, mas ela tem no coração a intenção de fazer crescer e expandir a obra de Deus. E se Deus tem te abençoado, seja generoso para com aquilo que é dele. Cuida daquilo que é do seu pai. Amém? Os nossos obreiros vão estar passando, aqui no telão vai ser colocado o CNPJ, para quem está pela web rádio, eu falo para vocês que estão aqui dentro, acompanha aqui no telão, CNPJ é o Pix, a chave Pix da nossa igreja, 35-347-486-0001-13. Irmãos, umas duas vezes, se eu não me falho a memória, chegaram para mim e para minha esposa e falaram para nós assim, ó. Nós não éramos pastores ainda, pelo menos da primeira vez. A pessoa chegou triste e disse para nós o seguinte, olha, ela era obreira, nós éramos líderes, e ela disse, eu tenho o valor do aluguel, eu não tenho o valor do dízimo, e ela estava triste, muito triste, e ela veio perguntar para a gente o que ela deveria fazer. Eu e minha esposa, sem pensar muito, nós falamos para ela, vai lá e paga o aluguel, porque já pensou, né, Sissão? Chegar para o proprietário da casa e falar assim, ó, é o seguinte, do valor que eu tenho para te dar, eu tirei 10% porque era o meu dízimo. Ou eu não vou te pagar esse mês porque eu tive que dizimar. Na verdade, isso está errado, né? Nós orientamos ela, ela saiu leve daquela reunião, daquele atendimento, foi lá, pagou o aluguel dela e Deus abençoou a vida dela, tá bom? Então, Pedro falou para Jesus: Jesus, e aí, os caras querem que a gente fique pagando impostos, está errado isso aí, Jesus, vamos sacar a espada, vamos acabar com esse treco aí. Aí Jesus falou para ele: Pedro, dai a César o que é de César, e dai a Deus o que é de Deus. Então, você precisa pagar os seus impostos, pague os seus impostos, tá bom? Vamos pedir a Deus, irmão, para que a gente tenha uma boa administração, para que a gente tenha sabedoria, para a gente poder gastar, né, abaixo daquilo que a gente ganha. Certamente a gente vai conseguir contribuir com os nossos dízimos, com as nossas ofertas, e louvaremos a Deus dessa forma. Amém? Já passaram? Glória a Deus, incline a sua cabeça. Diaconisa Dami, faz a oração, por favor.
1: Pai Celestial, neste momento, eu quero apresentar a cada vida que está dizimando, que está ofertando a tua casa. Que o Senhor venha prosperar a vida de cada um de uma maneira sobrenatural. Que eles venham, Senhor, a cada dia abrir o coração para ti. Que nós possamos, Deus, dar o nosso melhor a cada dia. Porque o Senhor é o dono do ouro e da prata. O Senhor que nos abençoa, o Senhor que nos fortalece. Então, nessa manhã, abençoa o teu servo, abençoa o celeiro do teu servo. Eu não sei as condições dos teus servos, Pai. Mas o Senhor conhece, o Senhor sabe, o Senhor sonda cada coração, Pai, que eles possam dizimar e ofertar com alegria no coração, porque o Senhor ama aquele que dá com alegria. Não que eles possam, Senhor Deus, fazer uma barganha contigo, Pai. Se o Senhor me abençoar, eu abençoarei a tua casa. Não, mas que eles possam, Senhor, pensar em primeiro lugar em tirar as primícias para a tua casa nesta manhã, Pai. Eu te louvo e te agradeço pela vida de cada um nesta manhã, em nome de Jesus.
0: Glória a Deus, podem ofertar, glórias a Deus, podem dizimar. Antes da gente entrar na palavra, no ensino, no estudo bíblico, pastor Ivanete tem aqui alguns recados para dar à igreja.
2: Bom dia a todos, a paz do Senhor Jesus, vamos lá. Pois não? Colocou aqui. Esse evento aqui é para as mulheres. A gente vai ter dois eventos no mês de setembro. É um mês bem propício, que é um mês que fala sobre o suicídio. E esse evento que eu vou estar trazendo para a igreja, a gente vai trabalhar nesse tema, o cuidado da mente. E no, o trabalho... O encontro do Eu Conto. Esse trabalho é um trabalho que estaremos trazendo para as nossas amadas irmãs, mulheres, jovens também, que dependendo de alguns temas que nós trazemos, vamos trazer aqui, podem participar. Mas o intuito desse trabalho, irmão, é uma nova proposta para nós mulheres aqui do Ministério e assim, sucessivamente, iremos abrir para as outras demais de fora. Primeiro, eu gostaria de tratar nós aqui, IEE, o cuidado, o acolhimento, o companheirismo, o ajuntamento, né, dos membros, das mulheres, para que nós possamos juntas desenvolver um encontro onde nós, entre nós, nos conectaremos em diversos temas que estaremos trazendo nesse encontro do Eu Conto. Isso quer dizer, o que seria o objetivo desse trabalho? É trazer acolhimento e oportunidade de crescimento e desenvolvimento para cada uma de nós, mulheres, prontas, curadas, saradas, para buscar acolher mulheres. E eu vou estar chamando para trabalhar comigo a irmã Joyce e a Letícia do Teles. Assim que eu não sei o nome, sobrenome dela. E a gente vai estar fazendo esse evento dia 12 de setembro. E lá a gente vai passar certinho para vocês, mulheres, essa proposta, explicando certinho esse tema, o encontro do eu conto. O encontro, o eu conto, você conta a sua história. Então você vai ser ouvida e nós vamos trabalhar juntas. E eu quero trabalhar todas. Eu sei que cada uma de vocês tem algo para oferecer. Algo que vocês aprenderam no decorrer da vida, alguma experiência, algo importante para nós. Eu tenho a minha história. A diaconisa Dami tem a história dela. A diaconisa Daiane tem a história dela. E nós nos relacionando juntas, a gente vai aprender a se amar, a se conectar, a se conhecer e se fortalecer. Porque igreja é isso. Mulheres têm que estar unidas. A gente vê muito diferente hoje em dia. Então, essa proposta vai trazer um ajuntamento das mulheres. Então, eu gostaria de convidar todas mulheres da IEIE para estarem aqui. Vai ser legal, vai ser muito bom. Você vai ter a oportunidade de se conectar com algumas que talvez você não tenha muito relacionamento. E isso é para o crescimento do reino. Porque se nós ser forte aqui, a gente vai ser forte lá fora. Então, eu gostaria, com todo amor, com todo carinho, que vocês colocassem esse dia 12 na sua agenda. Eu não vou falar muito, porque a gente vai apresentar o trabalho no coletivo com as mulheres. E, logo em seguida, a gente vai ter o culto das mulheres, que vai ser no dia 20, no domingo. Aquelas que não vão cantar, adorar o Senhor, elas vão participar. Não quer dizer que você não vai estar aqui cantando, que você não vai fazer algo aqui no desenvolvimento do culto, porque é o culto nós. Os homens teve o deles e nós vamos ter o nosso. Então, eu gostaria que vocês, mulheres, abraçassem essa causa, venham conosco trabalhar para o reino do Senhor. Aqui, a gente quer trabalhar juntas, a gente não quer... Não, eu acredito que o maior aqui é Deus. E aqui nós estamos para aprender uma com a outra. Cada uma é importante para o Senhor. Então, que você venha dar o seu melhor no culto do dia 20, que você se prepara, a gente já está aí, o pessoal está orando, está jejuando, está buscando, e que nós possamos ser sempre assim, essas mulheres que dobram o joelho e que buscam nas madrugadas uma pela outra e tenha a percepção, o olhar humano de entender quando uma está precisando de um abraço, quando alguém está precisando, sabe, de algo assim que você pode oferecer, um sorriso. Eu acho que nós passamos as nossas dificuldades, mas o Senhor, Ele nos dá todos os dias a graça da vida. Então, se você puder acolher alguém, abraçar, perceber que está precisando, faça isso. Quando que vai ser o nosso encontro? E eu vou estar trazendo um tema falando sobre a mente. Bem, então, vocês já orem por mim, intercedem pela minha vida, para que o Senhor ministre aquilo, não aquilo que eu quero trazer, mas aquilo que o Senhor me vai trazer com cuidado especial para nós, mulheres. Porque aqui é a raiz de tudo. Aqui entra, aqui conecta, aqui fica, aqui leva a sua vida a todo o tempo. Então, a parte essencial da nossa vida é cuidar da mente, porque daqui desce para o coração e daqui vai desenvolvendo, é que é só Jesus para curar. Então, gostaria que todas vocês dessem importância para esse dia, tá bom? Você é importante para o reino. E às vezes a gente está aqui sempre juntas, mas a gente não conhece a história de cada uma. A gente não sabe o que passou. E talvez a minha história possa fazer a Joyce forte. A história da Joyce pode me fazer forte. E assim nós nos conectamos. Amém? Mais alguma coisa ainda? Os demais recados nós passaremos lá no dia do encontro. Amém? Deus abençoe e eu agradeço a oportunidade. E as palmas glorificam ao Senhor que Ele merece. Toda honra e toda glória é para Ele.
0: Aleluia. Amém? Deus abençoe. Coloca para mim Provérbios 18, por favor, Joyce. Mas levem a sério um evento como esse aqui, tá? Olha o que diz a Bíblia em Provérbios 18, ó. Busca satisfazer seu próprio desejo, aquele que se isola, ele se insurge contra toda a sabedoria. O tolo não tem prazer na sabedoria, ou no conhecimento, ou no entendimento em algumas traduções, mas só em que se manifeste aquilo que agrada o seu coração. Repita, volta primeiro de novo. Vamos ler todo mundo junto? Busca satisfazer seu próprio desejo, aquele que se isola, ele se insurge contra toda a sabedoria. O tolo não tem prazer na sabedoria, mas só em que se manifeste aquilo que agrada o seu coração. Amém? Eu deixo isso aqui para fortalecer o evento que vai ter das mulheres. Não se isola, irmão. Amém? Não se isola. Esteja junto. Às vezes tem pessoas que têm isso aqui. Ela se isola, né? E ela está indo contra a própria sabedoria. Deus tem dado caminhos para você. Amém? Você crê nisso? Deus tem te dado caminhos, Deus tem te dado oportunidades. Esses dias a diaconisa Giza, posso dar um spoiler aqui rapidinho, Giza? Ela foi fazer um podcast, né, e falaram isso sobre as mentes, né, Giza? E lá foi citado, foi falado sobre a mente. E depois ela conversando com algumas pessoas em particular, ela viu a necessidade, né, diaconisa? A necessidade que pessoas estão tendo de se cuidarem, de estar bem aqui a mente, tá bom? E aproveita essa igreja que pensa na sua mente, essa igreja que pensa no todo. A gente não pensa só em você chegar aqui, dar glória a Deus, aleluia, e vamos para casa. A gente está buscando pensar em você em todas as áreas da sua vida. Você estando bem, essa igreja vai estar bem, amém? Glórias a Deus. Vamos então, vamos orar primeiro. Eu quero que você fique de pé, quero louvar a Deus. Vem cá, senhorzinho. Glória a Deus. O Cícero, ele adquiriu um bem móvel. É móvel, né? É móvel, ele se movimenta, né? E ontem eu fiquei muito feliz que eu estava trabalhando na barbearia. Ele foi lá, né, com alegria para falar comigo. E eu me alegrei com a sua bênção, né? E ele fez uma coisa que me chamou muita atenção e eu fiquei muito feliz. Ele falou: eu quero levar a chave do meu carro para ungir, para orar, né, e para apresentar a Deus. E a Bíblia diz: consagra ao Senhor todos os seus bens e os teus planos serão bem estabelecidos. Tá bom? Glória a Deus. Vem cá, pastora, vamos fazer isso junto. Glórias a Deus. Glória a Deus. Nós vamos fazer uma unção simbólica aqui. Glória a Deus. Isso, pode. Estende suas mãos para cá. Pai, em nome de Jesus. Em amor e em felicidade, felicidade com o nosso irmão Cícero. Nós queremos te apresentar esta chave que dá a ele autoridade para se movimentar com esse bem que ele tem agora. Deus, que o Senhor possa continuar a prosperar a vida do Cícero. Que o Senhor possa continuar a fazer ele crescer, Pai. Crescer em todas as áreas da vida. E que esse sentimento que ele teve de trazer aqui a chave do seu veículo, Pai, para que pudéssemos ungir e consagrar, que seja aceito pelo céu. Deus, livra ele de acidentes, livra ele, Pai, de tudo aquilo que Satanás tenta fazer para tocar, para destruir os bens dos teus filhos, dos teus ungidos, Pai. Nós te apresentamos, consagramos, e como irmãos do teu filho, Pai, nós nos alegramos por essa conquista. Nós honramos ao Senhor por esta conquista e te pedimos, Pai, que o Senhor continue a prosperar e abençoar o teu filho para todos sempre. Nós oramos e consagramos, Pai, este veículo em um nome de Jesus Cristo para todos sempre. Amém e graças a Deus. Que Deus abençoe, viu? Parabéns pela sua conquista. Glória a Deus. Aleluias. Pode se assentar, irmãos. Glória a Deus. Vamos lá, eu pretendo ser o mais objetivo possível para a gente poder falar aqui sobre jejum. Nós viemos aí um período longo fazendo jejum, né? E foi uma bênção. Eu quero aproveitar e agradecer todos os irmãos que fizeram parte daquele jejum que a gente fazia. Irmãos, por falar em jejum coletivo, pastor, pode fazer jejum coletivo? Pode, sim ou não? Pode, claro que pode, né? Porque nós vamos chegar lá, Jesus, ele fala para a gente não tocar trombeta quando a gente jejua, né? Ou seja, não é para ficar se exaltando quando você jejuma. Eu chegar aqui e dizer assim, ó, eu vou pegar essa guitarra porque hoje eu estou em jejum e eu vou tocar muito porque hoje eu estou em jejum. Isso aqui é ficar tocando trombeta, né? E eu não posso tocar trombeta. Mas eu posso trazer à igreja, eu posso tentar envolver o máximo de pessoas no que diz respeito à importância de jejuar, tá bom? E o jejum coletivo, automaticamente eu sei que o Luiz está jejuando, ele sabe que a Ivonete está jejuando, que sabe que a Dami está jejuando e que o Nicolas está jejuando, porque nós estamos em comum acordo, nós estamos unidos num só propósito, tá bom? Agora, tem momento, claro, que você precisa fazer algum tipo de jejum e esse jejum é entre você e Deus, e aí você não pode ficar falando, até porque, né, tem momentos que a gente vai falar para alguém achando que aquela pessoa vai, né, nossa, que bênção que você está jejuando, eu vou orar para Deus te dar força para jejuar. Muitas vezes a pessoa, ela pode até fazer você se perder no seu jejum, né? Eu falei aqui já uma vez, meu tio, eu era criança e estava jejuando o dia inteiro, só que eu falei, eu não sabia que não podia falar, né? E eu toquei trombeta, eu vou jejuar hoje, só vou entregar quando meu pai chegar. O meu tio ficou endemoniado, fritou um filé de frango e quase que me fez quebrar o propósito, aquele infeliz. É o tio Bete, ele é lá do grupo do WhatsApp, hoje ele não é infeliz não, aquele dia ele foi infeliz, mas agora ele é feliz e agora eu tenho um amor por ele. Mas vamos lá, irmãos, o que é jejum, tipos de jejum, qual o período em que se deve jejuar, vida íntima no período do jejum. Eu tomei conhecimento de propósitos aí de jejum, que está sendo orientado as mulheres a ficar sem ter relação íntima com o esposo no processo de jejum. Isso é bíblico? Isso está fora da Bíblia? É bíblico ou não? Hã? Tem que estar em comum acordo, né? Já vamos matar por aqui. Então, toda vez que o casal for jejuar, já vamos começar de trás para frente. Toda vez que o casal, minha esposa quer fazer um jejum de 20 dias, ela precisa estar em comum acordo comigo. Se eu quero fazer um jejum de 20 dias, ela precisa estar em comum acordo comigo. Porque senão, Deus não se agrada, né? Nós vamos falar isso, está lá em 1 Coríntios capítulo de número 7, Deus não se agrada, e tem muitas pessoas fazendo isso. Eu vou jejuar, não me toca, e eu vou sair da cama e sair daqui. Está errado, irmãos, porque jejuar, para quem é casado, para quem vive o matrimônio, o jejum, ele precisa estar em comum acordo. Agora, é importante uma pausa na vida íntima para você poder jejuar? É importante, mas desde que tenha um comum acordo. Porque talvez você consiga ficar jejuando 3 meses nessa área íntima, mas talvez o teu esposo não consiga ficar 2 dias, um exemplo, ou vice-versa. Então, o que acontece? Se você tiver, né, e é errado esse negócio aí, você, eu sou a mulher, você é o homem, ó, marido, eu vou jejuar e não me toca, você está pecando contra Deus, você está indo contra a palavra de Deus. Porque não é chegar e mandar, eu vou jejuar e você fica aí na sua. Não, olha, amor, amorzinho, eu vou jejuar, eu quero fazer um jejum num período mais longo, tem como você entrar num comum acordo comigo? Aí ele fala, sim? Aí Deus vai abençoar. Por que Deus vai abençoar? Porque há um comum acordo, tá bom? E o texto de 1 Coríntios capítulo 7 fala que o homem não tem poder no seu próprio corpo, domínio sobre o seu próprio corpo, mas tem no da mulher, e a mulher não tem poder no seu próprio corpo, mas tem no do homem. Então, o comum acordo começa para Deus receber o teu jejum, amém, irmãos? Amém. Vamos aprender, irmãos, isso aqui é para a gente aprender, porque eu estou vendo aí, que está muito, irmão, é geralzão, não é só aqui dentro não, é geralzão, uns jejuns aí sem pé, sem cabeça. Pois não, pastor? Vem cá, meu Deus, ela vai perguntar, me dê sabedoria para mim responder.
2: Eu preciso perguntar, irmãos, porque convenhamos, né, que tem tipo de homens e tem tipo de mulher. Se o homem ou a mulher for carnudo, o que fazer? Porque aí nós estamos falando da palavra, né? Do jejum, do alinhamento espiritual. Mas a gente sabe que entre casais é só Jesus que conhece. E o casal. O que fazer? Agora eu quero a resposta.
0: Deus já deu. Deus já tem um caminho aberto sobre as águas. Ó, boa pergunta, pastora. Vocês entenderam a pergunta da pastora? A mulher quer fazer o jejum, mas nunca o homem, né? Vamos colocar o homem, mas pode ser a mulher também. Aí nunca tem um comum acordo, nunca tem um comum acordo. Então, use de sabedoria. Porque o jejum que a gente faz, existem vários tipos de jejum. E existe jejum que a gente vai pedir a Deus algumas coisas. Como nós vamos falar aqui na palavra, pastora. Então, o que acontece? Meu marido... ele não quer me liberar, um exemplo, tá, irmão? A gente está falando aqui. Ele não quer me liberar uma noite sequer para mim poder jejuar. Então eu vou usar de estratégia. Entendendo que esse camarada é carnudo, ele está vivendo a carnalidade e não quer viver o espiritual, eu não abro o jejum agora à noite, tudo bem. Mas de manhã eu vou abrir o jejum. E nesse jejum eu vou colocar a causa desse carnudo lá até Deus transformar ele. Amém, mulheres? E os homens, amém?
3: Amém.
0: Bem, às vezes a mulher é carnuda, a mulher não quer liberar o homem. Tá bom? Tá respondido, pastora? Amém por essa resposta, irmão? Uf. Até desliguei o microfone aqui.
4: E aí, né? Respondendo
0: a sua pergunta dela? Peraí, fala aí. Fica aí. É que o povo tem que ouvir.
4: Sugestão.
0: Meu Deus. Esse tema do assunto. Pois não.
5: É uma sugestão. No tema que ela falou aí no seu, inclui também a mulher que é cristã e o homem que não é. Então, ela tem que usar de sabedoria e fazer o jejum dela no período do dia para a noite estar em acordo com seu marido naquilo que ele necessita. Porque senão ele vai fazer o quê? Vou buscar lá fora e vai acabar destruindo o casamento.
0: Muito boa. Glória a Deus. Muito bem. Muito bem. Olha que coisa interessante. Isso é importante. Às vezes o homem é incrédulo ou a mulher é incrédulo. Então tem que ter isso como um acordo. E tem que ter essa visão, esse pensamento. Né? Ó, Senhor, eu queria fazer 3 dias, mas não dá, não tem problema. Eu vou fazer um jejum seguinte, ó. Eu jejum 12 horas, depois eu paro o jejum, e depois volto a jejuar mais 12, e Deus vai te dar vitória, amém? É importante, irmão, ter sabedoria, e se alguém chegar para você e falar assim, que você tem que parar de ter relação íntima com o teu cônjuge, por causa do jejum, está fora da palavra, é comum acordo, irmão, é comum acordo, tá bom? Então vamos lá, o que é o jejum? O jejum é a abstenção de alimentos, quando possível, de trabalho, de prazeres carnais, aí entra aqui, inclusive o sexo. Não é importante, não é bom, já que você está fazendo algo que é espiritual, você, por exemplo, eu estou de jejum, mas estou mantendo a relação íntima, isso não é legal, por isso que eu digo para você, tenha sabedoria, e para você que é casal, os dois são cristãos, busque em Deus, irmão, viver essa espiritualidade, né? Minha esposa quer jejuar, então eu vou cobrir você, está tudo certo, vamos jejuar, não tem problema, às vezes, né, uma das partes fica meio com medo de jejuar por causa do outro, irmão, nós precisamos crescer um novo homem, nascer de novo, nascer da água e nascer do Espírito, né? E o jejum, ele tem essa força de matar a nossa carne, de esvaziando as nossas vontades, não é que você vai parar de desejar a tua mulher ou desejar o teu homem, mas você vai entender, tudo tem um tempo, inclusive para mim manter uma relação com a minha esposa ou com o meu esposo, e eu preciso viver uma obra em Deus, amém? Então, quando você tiver de jejum, se possível, irmão, posso jejuar no trabalho? Pode, agora, se você puder também fazer propósitos de jejum fora do seu âmbito de trabalho, para você se dedicar a Deus naquele período de horas, na oração, no louvor, na leitura bíblica, porque é importante. Porque quem aqui fica, passa um dia inteiro quase sem comer nada? Aí, tá vendo? Olha quantas pessoas. Às vezes, na correria da vida, a gente passa um dia inteiro sem comer nada. Então, você só falar para Deus que está de jejum, é meio que... Não mudou muita coisa. Hã? Fala no microfone.
5: Não teve um propósito, porque você ali você já ficou o dia inteiro sem comer. Então, você não ofereceu a consagração a Deus naquele momento. Você simplesmente ficou sem comer, saiu e não voltou, não deu tempo, voltou, não, comparação. Você vai para o hospital e fica lá. Isso não é jejum?
0: Fica lá 12, 14, 18 horas.
5: Deus, estou entregando esse propósito de estar aqui ao Senhor. Não, você não

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dos 10 do mês, afligireis as vossas almas, e nenhum trabalho fareis, nem o natural, nem o estrangeiro. Está dizendo, nem o hebreu e nem o estrangeiro que tiver entre vocês. É que peregrina entre vós. Porque naquele dia se fará expiação por vós, para purificar-vos, e sereis purificados de todos os vossos pecados perante o Senhor. Então, ou seja, aqui, irmãos, o único lugar na Bíblia que está dizendo assim, ó, é, estabelecendo uma regra para o jejum, está aqui, Levíticos 16. Que o Senhor quer que o povo afligisse a alma deles, para que os pecados desse povo fossem perdoados. Deus perdoa o pecado enquanto eu jejum? Perdoa. Por que perdoa? Porque eu já estou afligindo a minha carne. Eu já estou dizendo, Senhor, eu não aceito ser dessa forma. Eu não aceito viver dessa vida que eu estou vivendo. Então eu quero afligir a minha alma ao ponto de ser perdoado pelo Senhor. Amém? Agora nós vamos Isaías 58, por favor, do 2 ao 12. Irmãos, jejum é para mudar a sua mente, jejum é para mudar o teu coração. Tem pessoas que elas jejuam, vivem jejuando, pastor Ivonete, vivem jejuando, jejuando, jejuando, mas essas pessoas não buscam viver em justiça, não vivem, elas oprimem as pessoas, elas fazem o que é errado diante da palavra do Senhor, e Deus não recebe esse jejum, irmãos. Ó, do 2 até o 12, diz assim, ó, todavia me procuram cada dia, tomam prazer em saber os meus caminhos, como um povo que pratica justiça, e não deixa o direito do seu Deus. Ou seja, o povo me procura como se fosse isso aqui, perguntam-me pelos direitos da justiça, e têm prazer em chegarem a Deus, se fosse isso aqui, perguntam-me pelos direitos da justiça, e tem prazer em chegar

eu sou pregador, mas eu vivo em jejum e o Luiz não jejuma. Isso não é propósito de jejum. E para ferides com punho iníquo, não jejueis como hoje, para fazer ouvir a vossa voz no alto. Seria este o testemunho que eu escolheria, que o homem um dia aflige a sua alma, que incline a sua cabeça como o junco, e estenda debaixo de si saco de cinza? Chamarias tu isto jejum e dia aprazível ao Senhor? Porventura não é este o jejum que escolhi, que, olha que coisa interessante, que soltes as ligaduras da impiedade, que desfaças as ataduras do jugo, e que deixes livre os oprimidos, e despedace todo o jugo? Porventura não é também que repartas o teu pão com o faminto, e recolhas em casa os pobres abandonados, e quando vires o nu, o cubras, e não te escondas da tua carne? Então romperá a tua luz como a alva, e a tua cura apressadamente brotará, e a tua justiça irá adiante de ti, e a glória do Senhor será a tua retaguarda. Então clamarás, e o Senhor te responderá, gritarás, e ele dirá, eis-me aqui. Se tirares do meio de ti um jugo, o estender do dedo, e o falar iniquamente. E se abrires a tua alma ao faminto, e fartares a alma aflita, então a tua luz nascerá sobre as trevas, e a tua escuridão será como meio-dia. 11. E o Senhor te guiará continuamente, e fartará a tua alma em lugares áridos, e fortificará os teus ossos, e será como um jardim regado, e como um manancial cujas águas nunca faltam. E os que de ti procederem edificarão as antigas ruínas, e levantarás os fundamentos de geração em geração, e chamar-te-ão reparador das roturas, e restaurador de veredas para morar. Olha só, irmão, você que vive jejuando, mas não tem mudança de comportamento, você jejua, mas você oprime as pessoas, você não estende as mãos a quem necessita, Deus não aprova os nossos jejuns. Você, aleluia, isso é ensinamento que nós precisamos trazer para a igreja, porque senão você vai estar apenas fazendo uma dieta, senão você vai estar apenas fazendo o quê? Você vai viver a sua vida, você vai até faz bem para a saúde, até faz bem para o corpo, mas você não vai conseguir agradar a Deus, porque Deus é um Deus justo, e Ele espera que aqueles que quiserem fazer alguma coisa para Ele, que tenha primeiro um coração justo. Permita-me a sinceridade, se você não mudar, se eu não mudar, o meu jejum vai ser debalde, vai ser sem sentido algum. O jejum, ele precisa, se ele vai afligir a minha alma, ele precisa mudar o meu comportamento. Amém por essa palavra? Você que jejua, mas não tem mudança de vida, tem coisa errada. Eu vivo jejuando, mas eu sou um homem grosseiro, eu vivo jejuando, mas eu sou uma mulher grosseira, eu vivo jejuando, mas eu não melhoro na minha empresa, não melhoro no meu trabalho, não melhoro na minha igreja, não melhoro, não tem melhora, então o que está acontecendo? Porque o povo estava falando que conseguia comprar Jesus, comprar Deus ali, com seus jejuns, só que jejuava, mas oprimindo as pessoas, vivendo uma vida de iniquidade, vivendo uma vida de impiedade. Irmãos, toda ferramenta espiritual, ela tem que produzir mudança dentro da vida humana. Eu não sou perfeito,

0: dói por não ser, pelo menos próximo da perfeição. Mas eu já falei isso com a minha esposa, já falei com a minha filha, já falei com o meu filho, eu quero tentar mudar antes de eu morrer, eu quero ser melhor. Sabe por quê? Porque não faz sentido eu jejuar, eu orar, eu pregar, eu cantar, eu salmodiar aqui, e eu não conseguir ter mudança de vida, não ser melhor, não ser alguém que as pessoas apontem e falem, olha, essa pessoa aqui é diferente. Eu não sei o quanto que para você, isso aqui vai ter valor, vai fazer sentido. Eu não sei o quanto, para mim faz muito sentido. Alguém olhar para você e saber que você é cristão, mesmo sem você falar, elas precisam ver Jesus em você. Eu estou, para quem não sabe, eu estou trabalhando como tio de van escolar. Fazendo serviço aí, e aconteceu uma situação que eu tive que colocar uma mãe no lugar dela, que ela estava insuportável, ela estava achando que a gente era mordomo dela. Chegou um dia que eu coloquei ela no lugar dela, e depois liguei para o esposo dela, conversei com ele, falei, olha, eu te peço perdão, mas eu tive que falar isso para a tua esposa. E quando chegou na empresa, eu já mandei para a empresa, ó, aconteceu uma situação que eu tive que falar isso e isso para a mãe. Quando chegou na empresa, aí é uns negócios bem cabuloso, porque tem a questão da Secretaria da Educação, e aí envolve empresa e Secretaria da Educação. Mas olha que coisa interessante, irmãos, aí quando cheguei lá, a mulher já tinha falado lá na Secretaria da Educação, a mãe, ela estava numa reclamação de horários, tal, né? A gente fala, é a partir desse horário, mas devido ao trânsito, vai outros horários. Aí ela pegou, aí quando eu cheguei lá, o chefe estava conversando com a mulher da Secretaria da Educação, e aí ele veio, e aí eu falei com ela na frente dele, e eu falei tudo o que aconteceu, e eu falei, ó, eu falei isso, e eu vou ligar para o esposo, tal, dela, e vou, tal, mas a mulher é assim, e ele sabe que a mulher é assim. E aí sabe o que me alegrou? Que o chefe da empresa, ele falou assim para a mulher, o nome dela é Sândala, falou, Sândala, a senhora que, a monitora dessa linha, ela é indicação de fulano de tal, então ela não é qualquer pessoa, e sabe, eu vou te falar, na minha frente, eu ouvi ele falando isso, e eu vou falar para você, Sândala, quem é o Joel, ele é o nosso pastor aqui. E sabe o que foi legal? Depois a própria Sândala da Secretaria da Educação, ela me elogiou para eles, falou, nossa, que rapaz educado, tal, irmãos, eu conto isso aqui para mim partilhar com você a importância, e se para você não faz sentido, para mim faz, de você buscar em Deus, ter testemunho aqui na terra. Aleluia. Mesmo quando uma coisinha ou outra sai do eixo, mas você precisa entender, olha, eu preciso viver em justiça, eu preciso viver uma vida que as pessoas consigam me enxergar e entender que eu sou filho de Deus. Aí esses dias, uma outra coisa, eu já volto aqui, aí na sexta-feira estava muito trânsito mesmo, e eu geralmente, né, quando dá para fazer alguns cortes, pegar alguns atalhos, porque senão a gente não consegue cumprir o horário. Ali no 26 ali, sabe ali, descendo sentido São Paulo, tem o 26 para a estrada do Capoava, né? Tem uns caras que finge que vai e vira, e volta. Aí na sexta-feira eu falei, rapaz, tá tudo travado, nós saímos no horário bom, só que eu falei, puxa vida, tá parada a Raposa e eu preciso chegar na escola lá, porque tem que estacionar e tem que pegar uma criança especial. Aí eu falei, eu vou subir aqui e vou, só hoje. Quando eu embico o carro, quem está descendo? O chefe, esse que me elogiou. aí eu falei para a Sandra, eu falei, a Sandra é a monitora, eu falei, Sandra, hoje deu ruim, ó quem está aí. Aí eu peguei e mandei um áudio para a esposa do chefe, eu falei assim, ó, pede para o chefe sair mais cedo, ou mais tarde, porque não dá nem para aprontar, que quando eu vou aprontar, eu não apronto, mas quando eu vou aprontar, o chefe me aparece. Aí, olha que coisa interessante, E ele falou assim: não, quem é que não dá um gatinho numa sexta-feira, Carraposo travada? Você é uma boa pessoa, você é cuidadoso, eu te conheço. Eu falei: ufa, que glória. Você está percebendo, irmão? Às vezes até quando você comete alguma coisinha que não é legal, mas você não pode perder o seu testemunho. E quando a gente entra no jejum, a gente começa a querer ser melhor. Senão, Deus não aceita o nosso jejum. Se jejuarmos sem sermos justos, não será aceito por Deus, pois o verdadeiro jejum é aquele praticado por um espírito justo. Será que você está com... o seu espírito é justo? Pergunta para o teu irmão, o seu espírito é justo? Você tem agido com justiça? Porque senão, irmão, você precisa rever. Xingo todo mundo, falo mal de todo mundo e não sei o quê, e depois quero jejuar. A não ser que o teu jejum seja justamente para colocar essas imperfeições para fora. Mas porque tem pessoas, ô irmão Teres, que fecha a visão e fala: agora eu vou jejuar. Mas jejum depois de brigar, jejum depois de um monte de coisa. Não, não faz isso não. Seja melhor agora, para aquilo que você for apresentar a Deus, seja aceito. Às vezes a gente fala só de oferta, que Deus aceita, que Deus não aceita. Até os nossos jejuns e orações não são aceitos por Deus quando a gente não está vivendo em justiça. Porque o reino de Deus é justiça. Tipos de jejum. Existe alguns tipos de jejum. Aquele jejum que é, entre aspas, normal. Que jejum é esse? O normal. Aquele que é feito, você abstém de alimentos, mas você bebe água. É um jejum que... é. Por isso que é o normal, entre aspas. Ó, Mateus, não precisa colocar, Joyce, mas Mateus 4:2 diz que Jesus, tendo jejuado 40 dias, teve fome. Fica subentendido, subentendido não que seja, que Jesus tomou água, mas Jesus estava no deserto. Deserto não tem água. Amém, irmão? Deserto não tem água, então é muito provável que seja total, tá? É muito provável que seja total. Mas o povo tem esse jejum, que é o jejum, eu faço esse jejum, para ser bem honesto, eu faço, porque senão eu caio e morro. Pois não, diaconisa, você tem que falar bem alto, leva lá para a diaconisa Luzia, é correndo, filho, aproveita esse, para tomar remédio. Ah, não, toma sem água, irmã. Pega ele e tritura o brincadeira, irmãos, toma um tratamento, toma um remédio, não tem problema, toma os seus remédios, tá? Toma os seus remédios, não tem problema não. O que nós precisamos entender, irmãos, é assim, ó, a igreja moderna, se eu não me engano, de 80, 90 para cá, foram inventando alguns tipos de jejum aí, que está dentro do tempo da modernidade. Não, você come uma sopa, mas não come arroz, não come feijão, não come carne. Sopa sustenta? Demais da conta. Não, você come um, como que é o nome daquele trem lá que a gente gosta, a gente fez aqui, que os homens fizeram aqui, cuscuz. Você come o cuscuz, mas você se abstém do arroz, do feijão e do macarrão. O cuscuz, irmão, te deixa vivo o dia todo. Entende? Então assim, ó, se a tua fé, irmão, presta atenção para você não se desviar dos teus propósitos. Se na tua fé você entende, olha, eu consigo tirar o alimento, mas eu preciso tomar água, está certo, está tudo bem, está tudo certo. Se você puder fazer o total, que a gente encontra vários na Bíblia, faça o total, que é aquele que sem água, sem alimentos, tal. Tá bom? Até aqui tudo bem, irmão? Teve um jejum sobrenatural. São duas pessoas fizeram esse jejum sobrenatural. Não precisa abrir, abre para mim, por favor, porque é estudo, eu preciso mostrar para o povo que está na Bíblia. Êxodo 34, 28. Irmão, anota aí, depois você faz ler em casa. Ó, Êxodo 34, 28. Isso está falando de Moisés. Esteve ali com o Senhor 40 dias e 40 noites, não comeu pão, nem bebeu água, e escreveu nas tábuas as palavras da aliança, os 10 mandamentos. Então, aqui está bom. Moisés, ele ficou 40 dias e 40 noites lá no monte, e Deus o sustentou. Esse é o jejum sobrenatural, tá bom? Corpo humano, nosso corpo não consegue fazer esse jejum. Isso aqui foi Deus que envolveu ele na glória e fez. Agora, tem um camarada, 1 Reis 19, 8, por favor, 1 Reis 19, 8, que passa batido quando a gente lê sobre ele. Mas ó, depois que o anjo, é um jejum sobrenatural, depois que o anjo deu comida, deu pão e deu água para Elias, olha o que o camarada fez: levantou-se, pois, e comeu e bebeu, e com a força daquela comida, caminhou 40 dias e 40 noites até o Horeb, o monte de Deus. Irmão, isso aqui é um alimento que Deus deu a ele e falou: cara, você não precisa de mais nada, só caminha, porque essa comida aqui, ela tem uma força poderosa para a sua vida, tá bom? Agora, para ser bem sincero, não vai querer fazer jejum de 40 dias, que senão nós vamos ter que fazer o seu culto fúnebre. Agora vamos lá, Daniel e seu propósito. Esse aqui é uma falta de entendimento quando se fala sobre Daniel. O Teles, sem saber, já introduziu aqui, muito bem. O Daniel, irmão, vocês já viram aí jejum de Daniel? Você vai ficar esbelto, você vai ficar show de bola, comendo só legumes e só não sei o que lá, mas não é jejum, não é jejum. Abre para mim Daniel 1, por favor. Ó, Daniel capítulo 1, do 3 ao 5. E disse o rei a Aspenaz, chefe dos eunucos, que trouxesse alguns dos filhos de Israel e da linhagem real e dos príncipes, jovens em quem não houvesse defeito algum, de boa aparência, e instruídos em toda a sabedoria, e doutos em ciência e entendidos no conhecimento, e que estivessem habilidade para assistirem no palácio do rei, e que lhes ensinassem as letras e a língua dos caldeus. Olha que coisa interessante aqui no 5, ó. E o rei lhes determinou a porção diária das iguarias do rei e do vinho que ele bebia, e que assim fossem mantidos por quanto tempo? Por 3 anos, para que no fim destes pudessem estar diante do rei. Não precisa continuar lendo, mas ó, foi colocado, foi estipulado, foi instruído: vocês vão comer, tomar do meu vinho, vão comer da minha comida, e é isso que eles têm que fazer. Ou seja, a mesa da Babilônia, essa mesa aqui, eles eram idólatras, serviam a deuses pagãos. Este alimento aqui é um alimento consagrado ao paganismo, irmão. Então, quando Daniel fala assim, ó, eu não quero deste vinho, não quero deste alimento, não quero dessas iguarias, ele está dizendo o seguinte: eu não quero me contaminar. Aí quando ele pede para Aspenaz, para que a alimentação dele fosse diferente dele e dos outros três, Ananias, Misael e Azarias, ele está dizendo: eu não como, não bebo da mesa do rei, porque eu não quero me contaminar. Então, quando as pessoas falam, não, vamos fazer um jejum de Daniel de 21 dias só no legumes, gente, quer fazer, então faça 3 anos. Estou falando da Bíblia. Vocês viram aqui ou não? A Bíblia está dizendo, isso é falta de interpretação, aí sai por aí fazendo jejuns que não convém. Não é jejum, isso aqui é posicionamento. É dizer assim, ó, cara, você me trouxe essa comida, mas e aí? Ah, essa comida aqui eu consagrei para as minhas entidades, então eu não quero. É melhor a minha água, que eu consagro ela a Deus, do que comer da tua mesa. Então Daniel, ele não jejua, ele se posiciona, e ele diz: eu não quero me contaminar. Porque, irmãos, é uma questão de interpretação. Como que eu vou comer uma comida e me contaminar? Se o rei vai comer dessa comida? Você acha que o rei era o primeiro a experimentar a comida? Não. Existia lá um copeiro que experimentava a comida antes de dar para o rei. Então, não havia uma contaminação física, um veneno, um chumbinho de rato lá. O que tinha lá é que aquele alimento era um alimento, era um lugar de paganismo. E Daniel, entendendo, ele diz: eu não me contamino, porque não foi para isso que Deus me trouxe aqui. Vocês entenderam isso aqui, irmãos? Quanto tempo Daniel ficou comendo legumes, cereais? 3 anos. 3 anos. Então ele não jejuou, ele se propôs a não se contaminar. Isso aqui é um propósito, isso aqui é um posicionamento. É como se você fosse estar com alguém e você precisa dizer não para aquilo que a pessoa está te oferecendo. Isso é o que Daniel fez. No capítulo 10:3, por favor. No capítulo 10, versículo 3, diz assim, ó, Daniel, ele tem uma visão, não vai dar para a gente ler aqui. Ele tem uma visão e ele quer buscar em Deus, ele quer saber alguma coisa de Deus. Alimento desejável, não comi, nem carne, nem vinho entraram na minha boca, nem me ungi com unguento, até que se cumpriram as 3 semanas, 21 dias. Que Daniel está dizendo o seguinte, ó, volta por favor. Alimento desejável, coisas que eu estava desejando, eu não comi. Nem carne, nem vinho entraram na minha boca, nem me ungi com unguento até que se cumpriram as 3 semanas. Irmãos, se isso aqui for o jejum, é o jejum total. Se ele fez 21 diretos, não sei. Mas ele não está dizendo aqui que ele fez uma dieta como ele fez lá no capítulo 1. Ele está dizendo, ó, eu precisava ter comunhão, eu precisava entender. Aquilo me deixou tão aflito que eu não comi comida desejável. Eu não... carne, aquilo que eu gosto, não sei, não comi. Está dizendo se bebeu água? Não. Se for jejum, é o total. Amém? Se for jejum, é o total. Pois não, evangelista. Fala no microfone, por favor.
1: É cumprimento do capítulo de número 1 de Daniel, porque ele faz até um propósito com o eunuco, falando assim: se em 3 semanas nós não ficarmos mais saudáveis do que esses daí, aí nós comeremos das suas iguarias. Então em 3 semanas eles estavam mais vistosos, mais fortes do que os outros.
0: Muito bem, muito mais. Por quê? Porque o propósito dele alcançou o coração de Deus. Sabe quando é que você, irmão, muito bem a sua colocação, sabe quando é que você vai brilhar legal? Sabe quando é que a gente vai ter aquele brilho maravilhoso? Quando a gente ter comunhão com o céu. Quando Deus começar a receber aquilo que a gente está fazendo para Ele. Até aqui tudo bem, irmãos? A intimidade conjugal só abre para a gente mostrar que está na Bíblia, 1 Coríntios 7:5. Porque eu não quero falar aqui do que eu penso. Eu não quero falar aqui do que eu penso. Eu quero falar do que a Bíblia nos traz como padrão. Não vos priveis um ao outro, senão por consentimento mútuo por algum tempo, para vos aplicardes ao jejum e à oração. E depois ajuntai-vos outra vez, para que Satanás não vos tente pela vossa intemperança. Amém? Foi aquilo que nós começamos. Isso aqui estava para o final, mas... a gente já falou. Para finalizar, Mateus 6. 6. Vai lá no verso. Peraí, deixa eu só ver aqui, porque eu vou ler algo a mais aqui. Bom, quando você quiser fazer algum propósito com Deus, faça em entendimento. Pastor, mas e eu quero tirar doce? Irmão, de verdade, irmão, eu não encontro na Bíblia. Eu quero tirar, eu por exemplo, eu estava quase lá, refrigerantes, eu estava quase lá e voltei tudo de novo. Agora, vou jejuar refrigerantes, eu tenho que eliminar refrigerantes. Não, eu vou jejuar açúcar. Açúcar eu devo eliminar. O máximo, né? Porque não dá. Mas tem igrejas aí que eu já vi, irmão. Vamos jejuar chicletes. Você já viu isso? É um jejum de preguiçoso, né, Rodrigo? Vou jejuar bala. Vou jejuar... Ô, irmão. Vamos ler o 6 do 1 em diante, Joyce, porque tem uma coisa muito bacana aqui. Vai no 14. 6, 14, para a gente ganhar tempo. Ó, aqui é onde Jesus, ele, se você for lá no primeiro, vai falar sobre esmola, sobre oração e sobre jejum. Ele fala sobre como a gente tem que orar. É no 14 diz assim, ó: porque se perdoardes os homens as suas ofensas, também vosso Pai Celestial vos perdoará a vós. Se porém não perdoardes aos homens as suas ofensas, também vosso Pai vos não perdoará as vossas ofensas. Olha que coisa interessante. Jesus começa a falar sobre as esmolas. Quando você der, você não fica contando para ninguém, ok? Aí depois ele fala sobre oração. Quando orares, orai, Pai nosso que estás no céu, aí quando termina lá, ó, porque se você não perdoar os homens, o Pai não vai te perdoar. No mesmo contexto, no mesmo capítulo, entra o jejum. E quando jejuardes, não vos mostreis contristados como os hipócritas, porque desfiguram os seus rostos para que os homens, aos homens pareça que jejuam. Em verdade vos digo que já receberam o seu galardão. Ou seja, as pessoas vão dizer: este é o cara, esta é a mulher, jejua o tempo todo. Tu, porém, quando jejuares, unge a tua cabeça. Daniel não quis ungir, mas aqui Jesus está dizendo: unge. Não é para você mostrar que você está com cara de enfermo. E lava o rosto, para não pareceres aos homens que jejuas, mas a teu Pai que está em secreto, e teu Pai que vê em secreto, te recompensará publicamente. Irmãos, vamos lá, para mim terminar, que aqui eu encerro. Presta atenção, Jesus ensina como ofertar, como dar esmolas. Jesus ensina como orar, e no final da oração ele está dizendo, ó, porque se vocês não perdoar os homens, o Pai não perdoa vocês. E aí entra no jejum. Aí eu entendo o seguinte, que para que o meu jejum seja aceito, eu preciso estar em paz com os homens. Faz sentido isso para vocês? Porque às vezes eu quero jejuar brigado com ela. Às vezes xinguei ele, estou com mágoa no meu coração e quero jejuar o quê? Se a própria oração, Jesus ensinou dizendo, se você não perdoar, você não tem perdão. Então, você quer jejuar, vamos abrir uns propósitos abençoados de jejum, mas vamos primeiro ver como está, como eu estou com a minha esposa, como eu estou com os meus filhos, para que o Pai que vem em secreto e recompensa em secreto, ele me abençoe e receba o meu jejum. Quem quer ser usado por Deus? O jejum é uma ferramenta, mas o nosso coração tem que ir justo para oferecer a Deus alguma coisa. Eu peço perdão a Deus pelas inúmeras vezes que acordava na correria e quando lembrava, Jesus, eu estou em jejum. Não, Senhor. Primeiro, que o meu coração haja perdão por aqueles que me afligiram. Você sabia que tem pessoas que não estão prosperando na vida espiritual porque o teu coração não tem paz por alguém? Teu coração está magoado com alguém e você quer continuar oferecendo a Deus. Deus está dizendo: para um pouco. Porque se você não perdoar, o Pai não te perdoa. Para me ofertar, eu tenho que ter paz com os homens, paz com a minha família, paz com as pessoas. Senão é de balde, irmão. Eu não quero ser melhor não, mas eu tenho coragem para pregar isso aqui. Para de ofertar se o teu coração está em mágoa por alguém. Para de dar dízimo. Pastor, o senhor não precisa da oferta? A igreja não precisa, o senhor falou que precisa. Precisa de corações que estejam em paz para entregar alguma coisa para Deus. Inclusive o teu jejum. Porque senão você vai ficar passando fome e nada vai mudar na tua vida. Mas se você entender que, ó, Jesus me ensina a ofertar, me ensina a abençoar alguém, que eu não posso ficar tocando trombeta, e quando eu jejuar também não posso ficar tocando trombeta, só que eu preciso entender quem eu preciso liberar perdão. Ou pedir perdão. Senão, irmãos, a gente vira mecânicos. Jejum hoje, jejum amanhã, jejum hoje, jejum amanhã, e Deus está só olhando. Porque o fundamental não acontece, que é o espírito justo, o coração justo. E a Bíblia diz que um coração alegre aformoseia o rosto. Essa ceia aqui nós vamos fazer ela diferente, para que as suas ferramentas espirituais não sejam roubadas pelos satanás. Ouça a voz desse teu pastor essa manhã. Faça um check-up aí, antes da gente ceiar. Faça um check-up. Quantas vezes eu jejuei brigado com a minha esposa? Quantas vezes eu jejuei brigado? Irmão, não, eu vou jejuar para depois eu conseguir pedir perdão. Deixa eu te falar, camarada. Deixa eu te falar, irmã. Jejum para você ter comunhão com o céu, para Deus te dar autoridade. Agora, pedir perdão é uma coisa que a palavra já nos instrui o tempo todo, irmão. Eu vou jejumar para ver se Deus está igual. Eu não consigo entender alguns irmãos que eles falam: eu vou orar a Deus. Se Deus tocar, eu vou abençoar o irmão que está passando fome. Não tem que orar a Deus, não, gente. Quando você vê alguém necessitado, você precisa estender as mãos. Isaías 58 foi o que eu trouxe para a igreja para te ensinar. O verdadeiro jejum é aquele que é feito em amor, em justiça, porque o reino de Deus é amor, é justiça. Senão você vai ser um fariseu, ficar passando fome e Deus não recebe nada. E eu espero, do fundo do meu coração, que estas instruções dentro da palavra faça você mudar, para que amanhã, quando você for abrir um propósito de jejum, você tenha entendimento do que você vai estar fazendo. É estranho isso, eu nunca tinha ouvido isso. Já pensou, Sissão? Quero que você me perdoe, irmão, porque eu quero abrir uns propósitos aí. Eu quero alcançar o céu. Mas eu preciso te pedir perdão. E detalhe, viu, irmão, pedir perdão não é esperar a pessoa que te ofendeu. Você me ofendeu, eu tenho que ir lá e falar assim: ó, você me perdoa. Nós que somos pastores, a gente se depara com isso, pessoas querendo colocar um peso em nós. Sabe o que eu faço? Você me perdoa. E não é por ironia, você me perdoa pelas minhas falhas, porque eu também falho. Cabe a cada um olhar para si e entender: eu preciso pedir perdão. Você quer que Deus receba o teu jejum? Você quer que Deus receba o seu propósito? Um dia eu vi uma pessoa dizer o seguinte, ó, eu nunca vi tantos status, porque a pessoa foi fazer um propósito, nunca vi tantos status, porque no meu propósito eu não posso ver Instagram, então eu estou há tantos dias sem ver Instagram, mas aí, para compensar as olhadas no Instagram, ela fica curtindo os status das pessoas. Faz sentido isso? Quando você for jejuar, prepare a tua mente. É tão sério o jejum, que quando a gente fala, vou jejuar, irmão, você pode estar com a barriga cheia, parece que dá fome. Não sei se acontece com vocês, ou se eu sou o único meio estranho aqui, mas quando eu falo, Senhor, eu vou abrir um propósito de jejum, irmão, uma ansiedade do maligno. Fora os convites. Você já me convidou, viu, irmã? Não é do diabo os convites, não. Você já me convidou. Mas é verdade, fora os convites. E aí você começa, parece que se treme, parece que você pensa, sua mente pensa, eu não vou conseguir. Você vai conseguir sim. Eu acabei não falando aqui, mas Esther jejuaram, chamou o povo para um jejum coletivo de 3 dias, sem comer e sem beber. O povo de Nínive também fizeram, não sabemos se foi 3, mas acredito que 1 dia, sem comer e sem beber. Eu ouvi um pastor dizendo aí que o jejum não muda Deus, porque Deus é imutável. Irmão, Deus é imutável, Ele não muda a sua essência, mas olhando para a Bíblia, eu creio que um posicionamento aqui na terra muda, sim, chama atenção. A destruição de Nínive era para acontecer assim que Jonas saísse da cidade. O povo se arrependeu. O jejum, ele serve para arrependimento. O povo se arrepende, jejua, e aí Deus muda a sentença. Os judeus estavam para ser mortos, mais de 2 milhões de judeus era para... A Esther chama o povo para um jejum e Deus muda a sentença. Esther 4:16, coloca para mim, por favor. Obrigado, evangelista. Glória a Deus. Irmãos, vamos parar de fazer as coisas sem entendimento, irmãos. E eu não estou aqui para bater em ninguém, não. Estou aqui para ensinar você. E automaticamente eu estou sendo instruído. Vai, ajunta todos os judeus que se acharem em Suzã e jejuai por mim. E não comais, nem bebais por 3 dias, nem de dia nem de noite, e eu e as minhas servas também assim jejuaremos, e assim irei ter com o rei, ainda que não seja segundo a lei, e se perecer, pereci. Tá bom. Olha que coisa interessante, imagine 2 milhões de pessoas jejuando por uma pessoa. O jejum, ele é poderoso, irmão. Mas o jejum verdadeiro é aquele que é feito em justiça. Eu quero que você incline a tua cabeça. Eu quero a equipe de louvor aqui, por favor. Nós vamos cantar Vitorioso És de novo. Presbítero Luciano e diaconisa Débora, por favor, estejam aqui na frente, por gentileza. Do fundo do meu coração, irmãos, eu espero que esse estudo bíblico, tenha ajudado você a crescer na graça e no conhecimento de Deus. Glória a Deus. Eu quero que você incline a tua cabeça e eu quero que você faça uma oração a Deus. Porque nós não podemos aceitar que a gente está orando, que a gente está jejuando, que a gente está lendo a Bíblia e a gente não está vendo mudanças acontecer. Faça a sua oração. Estamos na web rádio? Quem estiver na web rádio vai ficar em silêncio aí por enquanto. É o tempo que você tem para fazer a sua oração a Deus. Enquanto isso, eu vou lavar as mãos do presbítero e da diaconisa.

ensina a jejuar de verdade. Essa palavra me arrebentou nessa manhã, Pai. Não me deixa ter costume de jejuar. Não me deixa ter costumes, Pai. Costume de dizimar, de ofertar. Que tudo que eu fizer seja com entendimento. Em nome de Jesus.

perdoe todas as vezes que eu fiz a minha esposa passar raiva na hora do jejum, as vezes que eu não entendi o propósito dela. Me perdoa por causar feridas no coração de pessoas que querem jejuar, querem orar e ofertar.

Senhor, nós consagramos, Pai, este momento. Nós consagramos este momento ao Senhor. Pedimos que o Senhor nos abençoe. Pedimos que o Senhor nos faça ter entendimento. Tudo que fizermos, Pai, que seja para a glória do Teu nome. Em o nome de Jesus, Pai. Obrigado pelos irmãos que fizeram o pão. Obrigado, Senhor, por quem produziu o suco de uva, que daqui a pouquinho nós vamos orar e consagrar ao Senhor, Pai. Em o nome de Jesus. Amém. Meus irmãos, simbolicamente aqui, o presbítero Luciano, o Senhor Jesus, na noite que foi traído, Ele tomou o pão e, tendo dado graças, o partiu e disse: comei, este é o meu corpo que será entregue por vós. Jesus jejuou, nós precisamos jejuar. Enquanto a equipe de louvor, a pastora Ivanete, ela deu uma orientação, e nós vamos fazer isso, todos os ministros, preste atenção nisso. Nós não vamos consagrar todo o alimento da bandeja. Quando cada pessoa pegar, nós vamos consagrar, porque os demais que sobrarem, a gente consegue descartar sem um peso na consciência de estar descartando um alimento consagrado a Deus. Hoje você vai sair do teu lugar, você vai vir aqui na frente. Do lado aqui, vocês que estão aqui, o presbítero Luciano, vocês que estão aqui, a diaconisa, vai te dar um pedaço do pão, e você pega o cálice. Enquanto isso, nós vamos. Você vai para o seu lugar e espera, por favor, para nós consagrarmos o nosso alimento. Tá bom? Vamos começar por esse lado primeiro. Glória a Deus. Isso aqui da frente, aí depois vocês vão voltando e vão vindo. Outra coisa, pode pegar. Não pegue alimento pela tua esposa ou pelo teu esposo. A ceia é individual. Então ninguém pode vir aqui e levar para alguém. Todos precisam passar pela ceia, pela mesa. Vamos cantar, equipe.

0: pragas.
1: Pode ficar sentado mesmo. Só levanta assim. Senhor, nós consagramos este pão. Nós consagramos, Pai, este cálice. Que seja, Pai, o início de uma vida com propósito. Se tiver, Pai, que a gente voltar lá atrás, se perdoar com alguém, fazer alguma coisa diferente, nos faça. Mas que toda oferta, seja ela material ou espiritual, que formos entregarmos ao Senhor, que seja para a glória do teu nome. Meus irmãos, sem pressa e com entendimento, pode participar comendo o pão que representa aquele que passou fome para que os planos e os propósitos dele fossem cumpridos, a fim de que nós estivéssemos aqui. Podeis participar.

pode participar também do cálice do Senhor. E o pedido de Jesus é: fazer isso em memória de mim, até que eu venha. Nunca coma e nunca beba a ceia sem lembrar de Jesus. Essa é a ceia do propósito. Podeis participar.

estamos em tua presença e te agradecemos. Que os meus propósitos e os dos meus irmãos sejam aceitos pelo Senhor, para a glória do teu nome, Pai. Em nome de Jesus. Fique sentado, os obreiros vão passar recolhendo os recipientes. Deus abençoe.

0: possa ser que chegue até as 3 da manhã. Todos os irmãos estão convidados. 23 horas do dia 6, que é véspera de feriado. As irmãs têm um compromisso aí com alguns ensaios. Infelizmente, nós não vamos conseguir ensaiar amanhã. Bom, os músicos, nós vamos precisar de um tempinho a mais aí para a gente poder pegar as músicas e fazermos um ensaio produtivo. Então, eu peço desculpas, irmãs, mas não vai acontecer o ensaio amanhã, tá bom? A tia da nossa irmã, diaconisa Karina, faleceu. Ela tinha pedido no grupo oração, mas aprouve a Deus que quis recolher, né? Ela faleceu e nós vamos orar neste momento final pela família, tá bom, queridos irmãos? Nos próximos dias eu vou chamar alguns obreiros para a reunião. O reset que nós falamos encerra-se hoje. Daqui para frente, eu espero que você tenha feito reflexões sobre o que você quer fazer para o seu Deus nesta casa. Amém? Vamos ficar de pé, vamos orar. Depois os jovens procuram o nosso irmão Teles, né? Ele precisa dar um recado que ele esqueceu de dar ontem para vocês. Tá bom? Glória a Deus. Pai, primeira coisa, que o Senhor possa visitar a família da diaconisa Karina, toda a parentela, e que o Senhor possa estar abençoando, que o Senhor possa estar conduzindo, e faça a tua vontade acontecer, Pai. Mas cuida daqueles corações, cuida dessas pessoas, e que o Senhor possa estar abençoando essas pessoas e consolando pelo teu Espírito Santo. Ajuda elas, Pai, para que elas possam entender este momento, porque há tempo para todas as coisas, segundo a tua palavra. Em o nome de Jesus Cristo, para a glória do teu nome, Senhor. Nos leva em paz também, nos conduza debaixo da tua graça, e que todos os nossos propósitos, feitos a partir desta orientação bíblica, seja diferente, Pai, mas que essa pessoa venha sentir que está sendo diferente para a vida dela. E quem olhar para ela, sem mesmo que ela diga o que ela está fazendo, que possa ver o brilho diferente no rosto dessa pessoa. Nos conduza em paz, em amor, em justiça para os nossos lares. Nos dê uma bênção poderosa todos os dias. Em nome de Jesus, amém. Só aqui para reforçar, dia 6 tem culto normal, domingo de manhã tem culto normal, e aí a vigília à noite é outro evento, tá bom? Glória a Deus. Deus abençoe, irmãos. Eu acho que é só isso aí. Glória a Deus. Joyce, feliz aniversário. É o aniversário da Joyce hoje. O Alan fez ontem. Deveria ter bolo, vocês deveriam ter. Traga um bolo para nós aí. Né não, Arne? A Pâmela fez. Pâmela fez que dia? Sexta, não trouxe um bolo aqui. Vocês deveriam, a gente, né? A gente suporta vocês em amor. Vocês deveriam trazer um bolinho para nós. Brincadeira, tá? Feliz aniversário, que Deus abençoe. Irmãos, a Karina, né, tá passando por luto, não sei, não chegou para mim a respeito do sepultamento, velório, mas busque saber, e na medida do possível, se puder, né, procure a serva do Senhor para dar um abraço, tá bom? Somos igreja, corpo de Cristo. Que Jesus te abençoe, te guarde, e que você, tudo que fizer, seja o teu louvor, seja a tua pregação, seja o teu jejum, seja tudo que você fizer, que seja aceito por Deus sempre que o teu espírito e a tua alma estiverem em paz com Deus e em paz com os homens. Se você crer, diga amém.
1: Amém.
0: Guarda a bênção no teu coração. Aplaude Jesus, está terminado. A todos da Web Rádio IEE, nosso muito obrigado.

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4: Há um lugar que eu gosto de estar. Vem comigo para esse lugar.

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Essa música foi escrita para o apóstolo Estevão Hernandes.

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como brisa, tudo acalma, tudo suaviza. O amor é como um rio manso, oferece carinho e oferece descanso. O amor, na verdade, é uma dádiva de Deus. 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

Rei dos Reis, o Senhor dos Senhores. Aquele que disse: haja luz, é o mesmo que disse: está consumado, e é o mesmo que dirá: vinde benditos de meu Pai.

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0: 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Alleluia. 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Estou sentindo Deus aqui.
1: Sinta o amor de Deus te abraçando nessa noite, dizendo que você é filho, que você pode se assentar à mesa. Você é filho, você é comprado, você foi lavado no sangue do Cordeiro.
0: Quantos podem levantar a mão e glorificar ao Senhor? Você pode glorificar ao Senhor, você pode glorificar ao Senhor, você pode glorificar ao Senhor. Dê uma glória a Deus aí. Uau, glória a Deus, glória a Deus. Glória a Deus, aleluia.
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0: É tudo para o seu louvor, Senhor.
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na palavra, Abraão entregou ao Senhor aquilo que era mais precioso para ele, que era o filho da promessa, Isaque.

Não passou muito tempo, o meu filho caçula veio adoecer. E ele ficou quase um mês no hospital, cujo uma das enfermidades era problema na vesícula, um menino de um aninho.

0: formar.
1: O quê?
0: O que é que estamos esperando? Avançar, invadir, transformar.
1: O quê?
0: O que é que estamos esperando?
2: Ainda há tempo de dizer eu te amo, de pedir perdão, de estender a mão e de reconhecer que às vezes voltar atrás é seguir em frente. Já dizia o poeta que só o amor constrói pontes indestrutíveis. Indestrutíveis. E Deus é...

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2: Deixa o Senhor acalmar essa tempestade aí dentro, querido.

te dizer algo para você, meu amado. Gostaria que você cantasse aí da sua casa conosco mais uma vez. Se o mar me submergir, a tua mão vai me trazer à tona para respirar. O mar submergir não é uma certeza, é uma possibilidade. Pode ser que isso aconteça ou não. Mas a mão do Senhor te trazer à tona para respirar não é uma possibilidade, é uma certeza, querido. É uma certeza, a mão dele vai te trazer à tona para respirar em qualquer situação que você esteja. Mas deixa eu dizer algo, pense comigo aqui, querido. Quando Pedro começa a afundar, ele grita pelo nome de Jesus. Geralmente a gente grita por alguém que está longe. E aí, para essa pessoa nos ouvir, a gente grita o nome dele: ô, fulano de tal. O texto fala que quando Pedro começa a afundar, ele grita pelo nome de Jesus. Porque às vezes é assim, querido, diante da tempestade e o medo que tenta se instalar no nosso coração, às vezes parece que ele está longe, às vezes parece que Jesus está distante, às vezes parece que não vai dar tempo dele nos socorrer, dele nos ajudar. Mas ouça, o texto diz que quando Pedro grita pelo nome de Jesus, Jesus não vai andando na direção de Pedro. O texto diz: e Jesus, estendendo a sua mão, segura a mão de Pedro. Para Pedro parecer que estava longe, querido. Mas eu e você nunca estaremos longe o suficiente das mãos do Senhor, querido. Ele nunca estará longe de mim, de você. A gente vai estar sempre ao alcance da mão do Senhor. Eu não sei como está sendo para você passar esses dias de quarentena, de pandemia, de doença. E talvez dentro da sua casa, talvez de pessoas que você conhece. Talvez você conheça pessoas que até infelizmente já morreram, já faleceram, estão no hospital. Talvez de pessoas que você conhece. Talvez você conheça pessoas que até infelizmente já morreram, já faleceram.

A mão do Senhor está te tocando agora. Você não está longe da mão dele, e ele vai te trazer à tona para respirar em nome de Jesus. Em nome de Jesus, declara essa palavra e você vai chegar do outro lado. Amém. Cante comigo esse refrão dessa canção.

Ele, sendo Deus, não quis ser igual a Deus, mas esvaziou-se a si mesmo, tomando a forma de servo, fazendo-se assim semelhante aos homens, e achado na forma de homem, humilhou-se a si mesmo, sendo obediente até a morte, e morte de cruz.

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